meu mundo, bem-vindos a mais um encontro em português pela emissora internacional da República Argentina. Sou Julieta Gavô e, como sempre, é um prazer estar aqui em contato com vocês na manhã de Buenos Aires, transmitindo em www.radionacional.com.ar de segundas a sextas-feiras, de 8 a 9 horário local. Lembrem que também podem nos acompanhar com os aplicativos no celular e também na onda curta, a gentileza da WRMI, nas suas diferentes frequências, dias e horários. Se alguma dessas opções não der certo, também podem nos procurar em rae.ar. Lembrem que relatórios de recepção são sempre confirmados com uma versão eletrônica de cartão QSL, para tanto, devem encaminhar eles para que@gmail.com. O programa da Rádio Português, esta terça-feira, traz o dx.com.ar, tradicional segmento dirigido ao público dxista, que prepara o especialista Arnaldo Slain. Em seguida, a sessão Vida e Saúde oferece informações relevantes sobre proteção e prevenção da saúde em adolescentes e sobre os controles epidemiológicos previstos para os que viajam a assistir à Copa do Mundo de Futebol, especialmente em relação ao sarampo. E por último, teremos uma grande homenagem musical dedicada a Indio Solari, um dos músicos mais influentes do rock argentino, conhecido por ter liderado a banda Patricio Rey y sus Redonditos de Ricota entre 1976 e 2001. Após o fim do grupo, Indio Solari, que faleceu recentemente, por isso hoje o homenageamos, consolidou uma bem-sucedida carreira solo, se tornando uma figura cultuada pela originalidade das suas letras e pelo enorme impacto cultural da sua obra aqui na Argentina. Nos acompanha hoje na operação técnica a colega Berenice Vieto, e é com ela então que ingressamos em nosso programa.

0: acontecendo deste lado do Rio da Prata. A Argentina entra em campo hoje, nesta terça-feira, com toda a esperança de uma nação nas costas. O grupo J da Copa do Mundo de 2026 abre as suas portas esta noite com a Argentina e a Argélia, frente a frente às 22 horas, horário de Buenos Aires, no Arrowhead Stadium, em Kansas City, nos Estados Unidos. A atual bicampeã, liderada por Lionel Messi, a seleção argentina leva a taça conquistada no Qatar em 2022 e agora busca o tão sonhado tetracampeonato, após os títulos de 1978, 1986 e 2022. A expectativa é enorme. Os argentinos chegam como favoritos absolutos, com a mesma base campeã do último Mundial, e a torcida argentina já sonha em repetir e até superar as glórias do passado. A Argélia chega motivada, mas a diferença técnica coloca a Albiceleste como ampla favorita esta noite. O mundo para então para ver Messi e os seus companheiros. E o programa, então, passa agora com a sessão dedicada ao público deixista e amador da Onda Curta.
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0: bem-vindos ao DX.com.br, o programa da Rádio Mentira ao Mundo com notícias do mundo DXista, preparadas pelo nosso especialista Arnaldo Slain. E começamos então com o habitual canto de sugestões de escuta, recomendando que tenha um papel e lápis à mão para poder anotar detalhes das estações de rádio que podem tentar captar nos próximos dias. Lembrem também que as frequências aqui mencionadas são sempre em kHz e os horários são sempre UTC, isto é, se referem ao tempo universal coordenado. E começamos pela Bolívia, que atualmente a conta com apenas uma emissora de ondas curtas no ar. Se trata da Rádio Mosoh Charqui, que opera na frequência 3.310 kHz. E desde o departamento de Chuquisaca, ela pode ser captada a partir das 9 horas UTC de cada dia, transmitindo música folclórica e programas de diversos tipos. Passamos agora para a República Popular da China, com informações sobre duas estações regionais de ondas curtas que operam em frequências da banda tropical de 60 metros. A primeira é a PBS Hunan, transmitindo de Xiangtan, que pode ser captada na frequência de 4.990, por volta das 20h50 UTC, em idioma mandarim. E a segunda, da República Popular da China, que mencionamos hoje, é a PBS Xinjiang, transmitindo de Urumqi, que pode ser ouvida em 7.205 kHz, realizando testes a partir das 22 horas 35 minutos UTC, em idioma uigur. Seguimos agora para a França. Em 2025, a Agência Nacional de Frequências da França, conhecida pela sigla ANFR, realizou testes de redução de potência do transmissor de Alui por motivos de eficiência energética, visando uma redução permanente em 2026. Foram feitas duas provas ao longo do ano. A segunda acabou em 18 de novembro. E, segundo a ANFR, tudo transcorreu bem, sem qualquer deterioração na recepção. O nível de potência foi novamente reduzido para este inverno e, caso não haja degradação no sinal, a redução permanente poderá ser implementada já no próximo ano. O transmissor passaria então de 800 para 675 kW de forma definitiva. Seguimos com uma emissora clandestina cujas transmissões são destinadas ao chifre da África, uma das regiões mais conflituosas do continente. A Vastifano, que transmite em amárico para a Etiópia, na frequência de 15.215, entre 17 e 18 horas 10 minutos, às quartas-feiras e sábados, agora aparece como registro fixo na HFCC. O registro confirma que a transmissão é operada pela Rádio Miami Internacional, a RMI de Jeff White, e utiliza o centro transmissor da TDF, na localidade de Issoudun, na França, transmitindo com 500 kW. A emissora, entretanto, está no ar desde 1º de maio de 2024. O registro também indica que os dias de transmissão passarão a ser segundas e quintas-feiras, substituindo os atuais dias de quartas e sábados. E por último, temos informações do Kirguistão. O transmissor de ondas curtas localizado em Bishkek SW, operado pela Kyrgyz Telecom Krasnaya Rekha, foi ouvido em 5.130 kHz a partir das 23h30 UTC, com um programa em curso. Às 0h UTC, mudou para o idioma Dari e se identificou como Rádio Sedai Zindash. Chegamos assim ao fim do dx.com.ar, um programa preparado pelo especialista Arnaldo Slain para a Rádio Argentina ao Mundo.
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está acontecendo deste lado do Rio da Prata. E vamos falar numa notícia de partidas, sim? Porque nem só de futebol vive a Argentina nesta semana. O país acordou hoje de luto. Tati Almeida, cujo nome completo era Lídia Estela Uranga de Almeida, presidenta das Mães da Praça de Maio, morreu no último domingo, dia 14 de junho, aos 95 anos, enquanto estava internada num hospital daqui de Buenos Aires. Segundo a sua filha, Fabiana, ela simplesmente adormeceu. Tati se converteu em uma das vozes mais reconhecidas do movimento argentino por memória, verdade e justiça, surgido durante a última ditadura militar de 1976 a 1983, para reclamar pelos milhares de detidos desaparecidos pelo terrorismo de Estado. A sua trajetória nas Mães da Praça de Maio começou após o sequestro do seu filho, Alexandre Almeida, que tinha 20 anos, que estudava medicina e trabalhava na agência de notícias Telam. Ele desapareceu em junho de 1975. Tati nunca pôde recuperar os restos mortais de Alejandro, nem soube com certeza o que aconteceu com ele após o sequestro. Mesmo assim, outra vez por isso, nunca parou de lutar. As Mães de Praça de Maio se tornaram um símbolo mundial de resistência e de dignidade, carregando nos lenços brancos a memória dos 30 mil detidos desaparecidos que o terrorismo de Estado deixou como ferida aberta na história argentina. As Mães da Praça de Maio se despediram de Tati com palavras que resumem uma vida inteira. Graças por nos ensinar que amar é resistir, que a única luta que se perde é a que se abandona e que não existe força maior do que a do amor. Que legado imenso! Tati, assim como Nora Cortinhas antes dela e como todas as mães da Praça de Maio, ao longo de quase 5 décadas, nos deixou uma lição que vai muito além das fronteiras argentinas. A da persistência, da memória como ato político e do amor que não se rende. Segundo ela própria havia dito pouco antes de morrer, ficamos 3 mães, nada mais, e 2 avós. Palavras que hoje são ainda mais pesadas. A partida de Tati é uma perda para toda a Argentina e também para toda a região.

E há poucos dias, na sexta-feira, 5 de junho, também faleceu Carlos Alberto Solari. O falecimento de Índio Solari, como ele era chamado, encerra um dos capítulos mais importantes da história do rock argentino. Aos 77 anos, o ex-líder de Patricio Rey e seus Redonditos de Ricota morreu em sua residência nos arredores de Buenos Aires após uma longa convivência com uma doença de Parkinson, diagnosticada publicamente em 2016. Cantor, compositor e figura central da contracultura argentina, Solari construiu uma obra marcada por letras enigmáticas, forte independência artística e uma relação singular com o seu público, transformando os chamados ricoteiros em um dos fenômenos culturais mais expressivos da América Latina. Nascido na cidade de Paraná e criado em La Plata, o artista fundou, ao lado de Sky Bailinson, a banda que revolucionou o rock argentino nas décadas de 1980 e 1990, com discos hoje considerados clássicos como Octubre, Un Bayón para el Ojo Idiota e Luz Velito. Após a separação do grupo em 2001, iniciou uma bem-sucedida carreira solo com Los Fundamentalistas del Aire Acondicionado, o nome da sua banda, reunindo multidões em shows históricos. Desde o anúncio da sua doença, ele se afastou gradualmente dos palcos, mas permaneceu como uma referência cultural e artística para várias gerações. A sua morte provocou ampla comoção na Argentina, onde a sua trajetória é vista como parte fundamental da identidade do rock nacional. Escutemos ele a seguir na sua etapa solo e depois um programa sobre a trajetória da banda Patricio Rey e seus Redonditos de Ricota, que liderou, marcando fortemente a história do rock argentino.

E hoje, na sessão Artista do Dia, visitamos uma banda de rock chamada Patrício Rey e Sus Redonditos de Ricota. Porém, não estamos falando apenas de uma banda de rock. Estamos falando de um fenômeno sociopolítico que desafia a lógica. Antes de lotarem estádios, Patrício Rey e Sus Redonditos de Ricota eram um happening underground na cidade de La Plata, em meados dos anos 70. Liderados pelo enigmático letrista careca Indio Solari, pelo mágico da guitarra Sky Bailinson e pelo empresário visionário Poli, eles não eram uma banda tradicional. Os seus primeiros shows eram experiências de teatro de vanguarda, com personagens fantasiados e poesia. Eram um coletivo de artistas que se escondia à vista de todos durante uma era sombria de censura, construindo uma ética do faça você mesmo que as definiria para sempre.

cantar en estadios, Patricio Rey y sus redonditos de ricota, como falávamos antes, eram um happening underground na cidade de La Plata. E diferente de todas as outras grandes bandas dos anos 80, Los Redondos, o nome com os quais são evocados em nosso país, se recusaram a assinar com grandes gravadoras. O seu som evoluiu para uma mistura sofisticada de post-punk e hard rock, definida pelos riffs cristalinos do guitarrista Sky e por um saxofone marcante e cheio de alma. Em 1986, com o álbum Octubre, a imagem da banda se tornou tão icônica quanto a música.

E por falar em semana, a Argentina tem dois feriados importantes nos próximos dias. Nesta segunda-feira, dia 16, foi feriado em homenagem

Entanto, em abril de 1991, o mito enfrentou uma realidade trágica. Um fã de 17 anos, Walter Bulacio, foi detido pela polícia do lado de fora de um show, aqui na cidade de Buenos Aires. O menino, espancado sob custódia policial, morreu dias depois. Essa tragédia se tornou um ponto de inflexão fundamental. A pressão constante da imprensa e o atrito com as autoridades da capital levaram a banda Los Redondos a uma grande decisão: começar a se afastar da cidade de Buenos Aires. E para proteger a sua missa e os seus seguidores, passaram a levar os seus shows para locais distantes da capital, no interior do país, transformando cada concerto numa enorme peregrinação pelo território argentino.

Los Redondos já haviam se tornado uma explosão impulsionada pelo boca a boca. Em 1993, eles apresentaram a sua evolução musical como o único álbum duplo da carreira, chamado Lobo Suelto, Cordeiro Atado. Muito distante da produção crua dos inícios, esse disco trouxe um som incrivelmente polido, de nível internacional, que evidenciava a maturidade da banda e o lirismo enigmático e assombroso de Índio Solista, o vocalista e principal compositor do grupo.

Toda grande cultura tem a sua dicotomia, tem o seu momento Beatles ou Stones. Aqui na Argentina, essa dicotomia foi sempre entre os Redondos e a Soda Stereo. Soda Stereo, a banda, era a face polida e internacional do rock argentino, uma banda moderna e adorada em toda a América Latina. Já Los Redondos eram o contraponto doméstico, cruz, secretos e ferozmente argentinos. Enquanto Soda Stereo conquistava o continente, Los Redondos conquistavam o coração argentino. Essa rivalidade dividiu os fãs entre o glamour chique do Soda Stereo e a aspereza do bairro dos ricoteiros, como são chamados os seus fãs.

banda Los Redonditos de Ricota, o jeito de cantar do vocalista Indio Solari e o uso intenso do saxofone deu origem a um subgênero inteiro chamado aqui na Argentina rock de bairro. Outras bandas de formação posterior, como Callejeros e Laberizo, seguiram seus passos tentando capturar a mesma alquimia de histórias urbanas. Os shows de Patricio Rey e seus Redonditos de Ricota continuaram sendo missas até o fim, em 2001, marcadas por espiritualidade, paixão, um mar de bandeiras e um caos belo e controlado que nenhuma outra banda conseguiu reproduzir.

Hoje, Índio Solari permanece como o guardião do misticismo da banda. Embora ele tenha se afastado dos palcos por motivos de saúde, a sua banda atual, chamada Los Fundamentalistas del Aire Acondicionado, mantém a chama acesa. Eles continuam promovendo grandes encontros, provando que a missa ricoteira é uma chama eterna no coração da cultura argentina.

0: Já para começar a despedida deste encontro de terça-feira pela Rádio Argentina ao Mundo em português, transmitindo de Buenos Aires, lembremos que para aqueles que estão aqui por Buenos Aires, se devem preparar o casaco e o guarda-chuva. O frio segue firme na capital argentina, se esperam mínimas em torno de 6 a 9 graus, com máximas que podem chegar aos 13 ou 18 graus, dependendo do vento. Já para quinta-feira, há probabilidade de chuvas que podem se estender até o fim do dia. No norte do país, muda bem a coisa. Em províncias como Salta e Jujuy, o inverno é mais seco e as temperaturas ligeiramente mais amenas durante o dia, embora as noites também sejam frias. E se vamos para o sul, para a Patagônia, o inverno já se faz sentir com toda a força. Ventos intensos, neve nas alturas e temperaturas que facilmente ficam abaixo de zero. Uma Argentina diversa em sua paisagem e no seu clima, mas unida nesta semana entre o luto pela Tati Almeida e a esperança de ver a Albiceleste brilhar no Mundial.
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0: Amigas, amigos, hora de encerrar já este encontro em português pela Rádio Argentina ao Mundo, um encontro que foi realizado, como sempre, com muito prazer, transmitindo de Buenos Aires, em www.radionacional.com.ar, um programa que vocês podem acessar a qualquer momento. Se quiserem no síncrono, nos acompanham de segundas a sextas, de 8 a 9, horário de Buenos Aires, 11 a 12, UTC. Repetição gravada, mesmo horário, mas 12 horas depois. E também estes programas ficam hospedados na nossa página web, devem procurar o link da RAI e encontrar ali toda a nossa programação, não apenas em português, mas em todas as línguas em que transmitimos atualmente. O mesmo acontece com as retransmissões que faz na onda curta a emissora amiga WRMI, em diferentes frequências, dias e horários. Também podem consultar a grade da própria emissora americana na página web da WRMI. Aqui estivemos, Julieta Gavão na locução e Berenice Vieto na operação técnica. Muito obrigada, tenham todos um muito bom dia e tomara que seja até amanhã.

Partir ao Mundo, bem-vindos a mais um Encontro Português pela emissora internacional da República Argentina. Sou Julieta Gavão e, como sempre, é um prazer estar aqui em contato com vocês na manhã de Buenos Aires, transmitindo em www.radionacional.com.ar de segundas a sextas-feiras, de 8 a 9 horário local. Lembrem que também podem nos acompanhar com os aplicativos no celular e também na onda curta do RMI nas suas diferentes frequências, dias e horários. Se alguma dessas opções não der certo, também podem nos procurar em rae.ar. Lembrem que relatórios de recepção são sempre confirmados com uma versão eletrônica de cartão QSL, para tanto devem encaminhar eles para que@gmail.com. O programa da Rádio em Português, esta terça-feira, traz o dx.com.ar, tradicional segmento dirigido ao público dxista, que prepara o especialista Arnaldo Slain. Em seguida, a sessão Vida e Saúde oferece informações relevantes sobre proteção e prevenção da saúde em adolescentes e sobre os controles epidemiológicos previstos para os que viajam a assistir à Copa do Mundo de Futebol, especialmente em relação ao sarampo. E por último, teremos uma grande homenagem musical dedicada a Indio Solari, um dos músicos mais influentes do rock argentino, conhecido por ter liderado a banda Patricio Rey e sus Redonditos de Ricota entre 1976 e 2001. Após o fim do grupo, Indio Solari, que faleceu recentemente, por isso hoje o homenageamos, consolidou uma bem-sucedida carreira solo, se tornando uma figura cultuada pela originalidade das suas letras e pelo enorme impacto cultural da sua obra aqui na Argentina. Nos acompanha hoje na operação técnica a colega Berenice Vieto, e é com ela então que ingressamos em nosso programa.

0: ventilado do Rio da Prata. A Argentina entra em campo hoje, nesta terça-feira, com toda a esperança de uma nação nas costas. O grupo J da Copa do Mundo de 2026 abre as suas portas esta noite com a Argentina e a Argélia, frente a frente às 22 horas, horário de Buenos Aires, no Arrowhead Stadium, em Kansas City, nos Estados Unidos. A atual bicampeã, liderada por Lionel Messi, a seleção argentina leva a taça conquistada no Qatar em 2022 e agora busca o tão sonhado tetracampeonato, após os títulos de 1978, 1986 e 2022. A expectativa é enorme. Os argentinos chegam como favoritos absolutos, com a mesma base campeã do último Mundial, e a torcida argentina já sonha em repetir e até superar as glórias do passado. A Argélia chega motivada, mas a diferença técnica coloca a Albiceleste como ampla favorita esta noite. O mundo para então para ver Messi e os seus companheiros. E o programa então passa agora com a sessão dedicada ao público deixista e amador da Onda Curta.
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www.radiox.com.br, o programa da Rádio Argentina Mundo com notícias do mundo deixista, preparadas pelo nosso especialista Arnaldo Slain. Começamos então com o habitual canto de sugestões de escuta, recomendando que tenha um papel e lápis à mão para poder anotar detalhes das estações de rádio que podem tentar captar nos próximos dias. Lembrem também que as frequências aqui mencionadas são sempre em kHz e os horários são sempre UTC, isto é, se referem ao tempo universal coordenado. E começamos pela Bolívia, que atualmente a conta com apenas uma emissora de ondas curtas no ar. Se trata da Rádio Mosoch Charqui, que opera na frequência 3.310 kHz, e desde o departamento de Chuquisaca ela pode ser captada a partir das 9 horas UTC de cada dia, transmitindo música folclórica e programas diversos, de diversos tipos. Passamos agora para a República Popular da China, com informações sobre duas estações regionais de ondas curtas que operam em frequências da banda tropical de 60 metros. A primeira é a PBS Hunan, transmitindo de Xiangtan, que pode ser captada na frequência de 4.990, por volta das 20 horas e 50 minutos UTC, em idioma mandarim. E a segunda,

0: transmissor de Alui por motivos de eficiência energética, visando uma redução permanente em 2026. Foram feitas duas provas ao longo do ano. A segunda acabou em 18 de novembro e, segundo a ANFR, tudo transcorreu bem, sem qualquer deterioração na recepção. O nível de potência foi novamente reduzido para este inverno e, caso não haja degradação no sinal, a redução permanente poderá ser implementada já no próximo ano. O transmissor passaria então de 800 para 675 kW de forma definitiva. Seguimos com uma emissora clandestina cujas transmissões são destinadas ao chifre da África, uma das regiões mais conflituosas do continente. A Vastifano, que transmite em amárico para a Etiópia, na frequência de 15.215, entre 17 e 18 horas 10 minutos, às quartas-feiras e sábados, agora aparece como registro fixo na HFCC. O registro confirma que a transmissão é operada pela Rádio Miami Internacional, a RMI de Jeff White, e utiliza o centro transmissor da TDF, na localidade de Issoudun, na França, transmitindo com 500 kW. A emissora, entretanto, está no ar desde 1º de maio de 2024. O registro também indica que os dias de transmissão passarão a ser segundas e quintas-feiras, substituindo os atuais dias de quartas e sábados. E por último, temos informações do Quirguistão. O transmissor de ondas curtas localizado em Bishkek SW, operado pela Kyrgyz Telecom Krasnaya Rekha, foi ouvido em 5.130 kHz a partir das 23h30 horas UTC, com um programa em curso. Às 0 horas UTC, mudou para o idioma Dari e se identificou como Rádio Sedai Zindash. Dx.com.ar, um programa preparado pelo especialista Arnaldo Erlein para a RAI Argentina ao Mundo.
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está acontecendo deste lado do Rio da Prata. E vamos falar numa notícia de partidas, sim, porque nem só de futebol vive a Argentina nesta semana. O país acordou hoje de luto. Tati Almeida, cujo nome completo era Lídia Estela Uranga de Almeida, presidenta das Mães da Praça de Maio, morreu no último domingo, dia 14 de junho, aos 95 anos.

enquanto estava internada num hospital daqui de Buenos Aires. Segundo a sua filha, Fabiana, ela simplesmente adormeceu. Tati se converteu em uma das vozes mais reconhecidas do movimento argentino por memória, verdade e justiça, surgido durante a última ditadura militar de 1976 a 1983, para reclamar pelos milhares de detidos desaparecidos pelo terrorismo de Estado. A sua trajetória nas mãos da Praça de Maio começou após o sequestro do seu filho, Alexandre Almeida, que tinha 20 anos, que estudava medicina e trabalhava na agência de notícias Telam. Ele desapareceu em junho de 1975. Tati nunca pôde recuperar os restos mortais de Alejandro, nem soube com certeza o que aconteceu com ele após o sequestro. Mesmo assim, ou talvez por isso, nunca parou de lutar. As mães de Praça de Maio se tornaram um símbolo mundial de resistência e de dignidade, carregando nos lenços brancos a memória dos 30 mil detidos desaparecidos que o terrorismo de Estado deixou como ferida aberta na história argentina. As mães da Praça de Maio se despediram de Tati com palavras que resumem uma vida inteira. Graças por nos ensinar que amar é resistir, que a única luta que se perde é a que se abandona e que não existe força maior do que a do amor. Que legado imenso! Tati, assim como Nora Cortinhas antes dela e como todas as mães da Praça de Maio, ao longo de quase 5 décadas, nos deixou uma lição que vai muito além das fronteiras argentinas. A da persistência, da memória como ato político e do amor que não se rende. Segundo ela própria havia dito pouco antes de morrer, ficamos 3 mães, nada mais, e 2 avós. Palavras que hoje são ainda mais pesadas. A partida de Tati é uma perda para toda a Argentina e também para toda a região.

poucos dias, na sexta-feira, 5 de junho, também faleceu Carlos Alberto Solari. O falecimento de Índio Solari, como ele era chamado, encerra um dos capítulos mais importantes da história do rock argentino. Aos 77 anos, o ex-líder de Patricio Rey e sus Redonditos de Ricota morreu em sua residência nos arredores de Buenos Aires, após uma longa convivência com uma doença de Parkinson, diagnosticada publicamente em 2016. Cantor, compositor e figura central da contracultura argentina, Solari construiu uma obra marcada por letras enigmáticas, forte independência artística e uma relação singular com o seu público, transformando os chamados ricoteiros em um dos fenômenos culturais mais expressivos da América Latina. Nascido na cidade de Paraná e criado em La Plata, o artista fundou, ao lado de Sky Bailinson, a banda que revolucionou o rock argentino nas décadas de 1980 e 1990, com discos hoje considerados clássicos como Octubre, Un Mayón para el Ojo Idiota e Luz Belito. Após a separação do grupo em 2001, iniciou uma bem-sucedida carreira solo com Los Fundamentalistas del Aire Acondicionado, é o nome da sua banda, reunindo multidões em shows históricos. Desde o anúncio da sua doença, ele se afastou gradualmente dos palcos, mas permaneceu como uma referência cultural e artística para várias gerações. A sua morte provocou ampla comoção na Argentina, onde a sua trajetória é vista como parte fundamental da identidade do rock nacional. Escutemos ele a seguir na sua etapa solo e depois um programa sobre a trajetória da banda Patricio Rey e seus Redonditos de Ricota, que liderou, marcando fortemente a história do rock argentino.

E hoje, na sessão Artista do Dia, visitamos uma banda de rock chamada Patricio Rey e Sus Redonditos de Ricota. Porém, não estamos falando apenas de uma banda de rock. Estamos falando é de um fenômeno sociopolítico que desafia a lógica. Antes de lotarem estádios, Patricio Rey e Sus Redonditos de Ricota eram um happening underground na cidade de La Plata, em meados dos anos 70. Liderados pelo enigmático letrista careca Indio Solari, pelo mágico da guitarra Sky Bailinson e pelo empresário visionário Poli, eles não eram uma banda tradicional. Os seus primeiros shows eram experiências de teatro de vanguarda, com personagens fantasiados e poesia. Eram um coletivo de artistas que se escondia à vista de todos durante uma era sombria de censura, construindo uma ética do faça você mesmo que as definiria para sempre.

Karen Estallos, Patricio Rey e seus redonditos de ricota, como falávamos antes, eram happening underground na cidade de La Plata. E diferente de todas as outras grandes bandas dos anos 80, Los Redondos, o nome com os quais são evocados em nosso país, se recusaram a assinar com grandes gravadoras. O seu som evoluiu para uma mistura sofisticada de post-punk e hard rock, definida pelos riffs cristalinos do guitarrista Sky e por um saxofone marcante e cheio de alma. Em 1986, como álbum Octubre, a imagem da banda se tornou tão icônica quanto a música.

entanto, em abril de 1991, o mito enfrentou uma realidade trágica. Um fã de 17 anos, Walter Bulacio, foi detido pela polícia do lado de fora de um show, aqui na cidade de Buenos Aires. O menino, espancado sob custódia policial, morreu dias depois. Essa tragédia se tornou um ponto de inflexão fundamental. A pressão constante da imprensa e o atrito com as autoridades da capital levaram a banda Los Redondos a uma grande decisão: começar a se afastar da cidade de Buenos Aires. E para proteger a sua missa e os seus seguidores, passaram a levar os seus shows para locais distantes da capital, no interior do país, transformando cada concerto numa enorme peregrinação pelo território argentino.

Los Redondos já haviam se tornado uma explosão impulsionada pelo boca a boca. Em 1993, eles apresentaram a sua evolução musical como o único álbum duplo da carreira, chamado Lobo Suelto, Cordeiro Atado. Muito distante da produção crua dos inícios, esse disco trouxe um som incrivelmente polido, de nível internacional, que evidenciava a maturidade da banda e o lirismo enigmático e assombroso de Índio Solista, o vocalista e principal compositor do grupo.

toda grande cultura tem a sua dicotomia, tem o seu momento Beatles ou Stones. Aqui na Argentina, essa dicotomia foi sempre entre os Redondos e a Soda Stereo. Soda Stereo, a banda, era a face polida e internacional do rock argentino, uma banda moderna e adorada em toda a América Latina. Já Los Redondos eram o contraponto doméstico, cruz, secretos e ferozmente argentinos. Enquanto Soda Stereo conquistava o continente, Los Redondos conquistavam o coração argentino. Essa rivalidade dividiu os fãs entre o glamour chique do Soda Stereo e a aspereza do bairro dos ricoteiros, como são chamados os seus fãs.

banda Los Redonditos de Ricota, o jeito de cantar do vocalista Indio Solari e o uso intenso do saxofone deu origem a um subgênero inteiro chamado aqui na Argentina rock de bairro. Outras bandas de formação posterior, como Callejeros e Laberizo, seguiram seus passos tentando capturar a mesma alquimia de histórias urbanas. Os shows de Patricio Rey e seus Redonditos de Ricota continuaram sendo missas até o fim, em 2001, marcadas por espiritualidade, paixão, um mar de bandeiras e um caos belo e controlado que nenhuma outra banda conseguiu reproduzir.

Hoje, Indio Solari permanece como o guardião do misticismo da banda. Embora ele tenha se afastado dos palcos por motivos de saúde, a sua banda atual, chamada Los Fundamentalistas del Aire Acondicionado, mantém a chama acesa. Eles continuam promovendo grandes encontros, provando que a missa ricoteira é uma chama eterna no coração da cultura argentina.

despedida deste encontro de terça-feira pela Rádio Argentina ao Mundo em português, transmitindo de Buenos Aires. Lembremos que para aqueles que estão aqui por Buenos Aires, se devem preparar o casaco e o guarda-chuva. O frio segue firme na capital argentina, se esperam mínimas em torno de 6 a 9 graus, com máximas que podem chegar aos 13 ou 18 graus, dependendo do vento. Já para quinta-feira, há probabilidade de chuvas que podem se estender até o fim do dia. No norte do país, se muda bem a coisa. Em províncias como Salta de Jujuy, o inverno é mais seco e as temperaturas ligeiramente mais amenas durante o dia, embora as noites também sejam frias. E se vamos para o sul, para a Patagônia, o inverno já se faz sentir com toda a força. Ventos intensos, neve nas alturas e temperaturas que facilmente ficam abaixo de zero. Uma Argentina diversa em sua paisagem e no seu clima, mas unida nesta semana entre o luto pela Tati Almeida e a esperança de ver a Albiceleste brilhar no Mundial.

Amigas, amigos, hora de encerrar já este encontro em português pela Rádio Argentina ao Mundo, um encontro que foi realizado, como sempre, com muito prazer, transmitido de Buenos Aires, em www.radionacional.com.ar, um programa que vocês podem acessar a qualquer momento. Se quiserem, no síncrono, nos acompanham de segundas a sextas, de 8 a 9, horário de Buenos Aires, 11 a 12, UTC. Repetição gravada, mesmo horário, mas 12 horas depois. E também estes programas ficam hospedados na nossa página web, devem procurar o link da RAE e encontrar ali toda a nossa programação, não apenas em português, mas em todas as línguas em que transmitimos atualmente. O mesmo acontece com as retransmissões que faz na onda curta a emissora amiga WRMI, em diferentes frequências, dias e horários. Também podem consultar a grade da própria emissora americana na página web da WRMI. Aqui estivemos, Julieta Gavão na locução e Berenice Vieto na operação técnica. Muito obrigada, tenham todos um muito bom dia e tomara que seja até amanhã.